0: hier im selben Radio Darmstadt seit 1997. Die Welt ist noch nicht untergegangen und wird auch nicht enden, also sind wir immer noch hier. Danke, liebe Zuhörerinnen, Grüße aus unseren Studios hier im Steubernplatz in Darmstadt.
1: É, o programa de hoje teve a produção de Felipe Tadeu, Ana Cláudia Mendes e Gustavo Gomes. A gente volta na terceira quinta-feira do mês que vem, aqui pela mesma Rádio Darmstadt desde 1997. O mundo ainda não acabou, nem vai acabar. Portanto, a gente ainda está aqui, né? Firme e forte. Valeu, ouvintes. Saudações aqui dos nossos estúdios na Steubenplatz em Darmstadt. Vai, Zabumba! Solta a franga!